0: Ao fundo você ainda ouve aqui comigo o Drills, é com o Outside in the Rain. Ouviu também o Ideal com Whatever. Kenny Thomas, The Best of You, Mr. Campbell, We Deserve. Tiara Thomas, o sucesso One Night. Intervenção para Beyoncé com Crazy Love. Clovis and Genius com Where You Belong, naquela versão do RJ. In Time com People. Tivemos também o Tony Terry, só um pedacinho. Tivemos também o Soul to Soul com Back to Life, reimaginado pelo DJ A. Mark Assari, Party for Two, numa versão do Júnior DJ e Jadir DJ. 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
1: Último set do programa de hoje. Eu quero aqui agradecer toda a frota da Uber e 99 ligados aqui na Nova Paradiso FM, Corello.com. Obrigado pela carona. Ao fundo você ouve o sucesso da Joy Sims com Crazy Love.

0: Ao fundo você ainda ouve comigo o sucesso do Fatback Band para Is This The Future. Ouviu também Chandra Simons com Never Gonna Let You Go. Ouviu um Flavor do Average White Band para Pick Up The Pieces. Ouvimos também Will Smith com Getting Jig With It. Atlantic Star, Silver Shadow, Alexander O'Neill, If You Let It, Callaway Holiday. E eu abri o set com Joy Sims, Crazy Love. Bem, amigos, eu fico por aqui, mas volto no próximo sábado, sempre às 8 da noite. Já ouço os passos de Rui Taveira, trazendo debaixo do braço o Dance Band de hoje. Tchau, tchau. Boa semana para todos.
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1: Muito boa noite pra você sintonizado nos 89,5 Nova Paradiso. É aqui um sucesso atrás do outro. Começando o Dance Bem Classics. De agora até a meia-noite, vamos viajar ao som dos hits, os clássicos da era disco dos anos 70, anos 80. Muita recordação. É sábado 25 de julho. Mês está acabando. NovaParadiso.com, também Dance Bem .net e lógico nos 89,5. Só os clássicos a partir de agora. A primeira de hoje, The Tramps, do filme Saturday Night Fever, os embalos de sábado à noite. Disco Inferno, aqui no Dance Bem. Vamos dançar? Dance Bem Classics é o seu Disco Club aqui na Nova Paradiso. Uma boa noite.

0: Forbidden Love com Madeleine Kane. Antes, Ray da Rush com Steppin' Out. Beautiful Band, That's the Meaning. Também Zodiacs com a Roberta Kelly. Oh, Zodiacs. I Remember Yesterday, clássico da disco com a rainha Donna Summer. Lady America com Voyage. E Disco Inferno com The Tramps. Clássicos dos anos 70, todas de 77, 78, recordando os clássicos do Cidade Disco Club. É, grande mestre Ivan Romero do Disco Club, um abraço para Ivan Romero. Mas é, o nosso Dance Bay Classics vai ao ar todo sábado, sempre de 10 à meia-noite. Logo após o Corello, às 8 tem Corello.com, de 8 às 10 e de 10 à meia-noite o Dance Bay Classics. Bom, você já sabe como é que participa da nossa pista virtual. Na minha última postagem lá no Facebook, você participa comigo, tá? Faça como os amigos, ó, o Olavo lá em São Paulo, o Edson, o grande Edson no Rio de Janeiro, curtindo o Dance Bem naquele som vintage, né? Um abraço pra vocês. É, também o meu amigo Jorge Pinto, o grande Jorge Pinto em Salvador, Nelson Losquiago em Lençóis em São Paulo, um abraço. Também o Adilson e Marlene em Taubaté. É, um abraço aqui para os amigos do grande Júnior Oliveira, meus novos ouvintes aqui da Nova Paradiso, o Tuca, Jailson, o China DJ, o Kumbaka e a Kátia, também a Ritinha, Sérgio do Concerto, é isso, Sérgio? Também Marcelo, Moacir e o Buda, grandes amigos aí, novos ouvintes aí curtindo o nosso Dance Bem. Muito obrigado aí pelo carinho de todos vocês lá em Santa Cruz, né? Em Sepetiba. Obrigado a todos pelo carinho, viu, Júnior? Um abraço pra você aí, grande Buda, um abração. Também Richard Magalhães, Ricardo, você lembra, na escuta aí do Dance Bem Classics. Bom, aquela paradinha rápida para o break, eu volto já já. Fica por aí.
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1: Muito bem, vamos seguindo aqui nos 89,5. Nova Paradiso, um sucesso atrás do outro. Nova Paradiso, rádio oficial do Rock in Rio, Brasil 2026. É, o Rock in Rio tá chegando, 7 dias com muita música, cada show. Aí a Nova Paradiso vai estar presente lá. Bom, segundo módulo aberto, tá aí a maior banda de black music do mundo, Earth, Wind and Fire, que tem os vocais de Philip Bailey e Morris White. A música In the Stone. Vamos dançar? Vamos recordar? Vamos nessa. Dance Bem Classics, Nova Paradiso.

0: Paradise, hino da Paradise Garage em Nova York, Larry Levan, 1981, aliás o remix é dele, da banda Change. Também Sheryl Lynn, Got to Be Real, aí contando com a intervenção aí do Earth, Wind and Fire, mais uma vez com Brazilian Heim. Também a Evelyn King, Evelyn Champagne King com Love Come Down, Rocket Fuel com Michael Jackson, Stephen Mills, Never Knew Love Like This Before, and No Stopping Us Now com McFadden and Whitehead, In the Stone com Earth, Wind and Fire aqui no Dance Bem. Que sequência, 30 minutos só com música boa, é muito flashback para você curtir aqui no seu Dance Bem Classics. Olha, nosso e-mail é dancebem@dancebem.net. Peça sua música, faça um contato, manda uma mensagem para lá. dancebem@dancebem.net. Nossa rádio Dance Bem funciona no dancebem.net. É o nosso portal, tem a rádio, tem todas as informações da nossa festa. Inclusive, a nossa festa tá suspensa, tá? Mas muito em breve vamos voltar. Vamos ver se agora em agosto a gente consegue voltar na Barra da Tijuca com a nossa Noite do Dance Bem. Pista virtual, você participa lá no Facebook, né, na minha última postagem. E você pode também seguir o Dance Bem, seguir aqui o amigo Rui _ Taveira ou dance.bem lá no Instagram. Vamos então para o Facebook, pista virtual. Rapidamente aqui um abraço para o grande DJ Luciano Alves Jacaré, grande Luciano, a lenda. Um abraço, Luciano, um abração para você, sempre ligado aí no nosso programa. Valeu demais. O Thiago, grande Thiago, Ti, meu amigo parceiro aí, o Thiago, a Fabiana também, vejo vocês em breve na nossa festa. Ricardo Xavier, grande Ricardinho Xavier, lá em Santa Maria, no Rio Grande do Sul, fazendo churrasco e curtindo os clássicos. Também o Álvaro e a Janaína, no Rio de Janeiro, o Dalton, Danilo e Jaqueline, também casal bacana, sempre presente na nossa festa, valeu. Também Marcelo Rocha, minha amiga Adele Fátima, eterna rainha do carnaval, um beijo pra você, Adele. O Elberson Soares, a Marilza, o Fabrício, Carlos Barbosa, Caruaru, Pernambuco, Paulo Nailson, também Pernambuco, a Thaisa Pereira e outra lenda da Disco Music, o grande Lil Santana, grande DJ Lil Santana da Boate Privé, Help, grande Lil, um abraço pra você curtindo o nosso Dance Bem Classics. Pois é, mais um break, eu volto com a segunda hora do programa aqui nos 89,5. Sai daí não.
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1: Hoje é sábado, sábado você já sabe, tem Dance Bem Classics, Nova Paradiso, afinal aqui é um sucesso atrás do outro. Marque no seu rádio, 89,5, 89,5, salve no rádio do seu carro. Todo sábado, de 10 à meia-noite, a sua festa está no ar. Vamos então para o terceiro módulo, Peter Allen, é a lenda Peter Allen, de 83, para a gente curtir. Not the Boy Next Door, aqui no Dance Bem. Que música, que clássico!

0: PYT, mais uma vez Michael Jackson marcando presença aqui no Dance Bem, fechando o terceiro bloco, né? Game McRae, Keep the Fire Burning, botando fogo na nossa festa no Dance Bem, no seu dial. Também Dino Socchio, Turning Around. C.E. com The Limit. Também Trio, Rio, New York, Rio, Tokyo. E Not the Boy Next Door, do saudoso Peter Allen. Essa é de 83. Inclusive tem até um documentário, é um filme, né? Acho que é uma minissérie. Tá passando num desses canais aí, não sei se é no Netflix, eu tenho que assistir. Com o mesmo nome, né? Uma homenagem ao Peter Allen. Vale a pena. Conta a trajetória, né, dele. Deve ser muito legal. Tô pra assistir esse documentário do Peter Allen. Pois é. O Peter Allen é aquele daquela música I Go to Rio, saudosa, né? Aquela música muito famosa, né? Bom, então é isso. Vamos para o quarto módulo. Antes disso, pista virtual. Pista virtual, você pode participar lá, tá? No Facebook, no Instagram, você participa. Rui _ Taveira, dance.bm. Me segue lá. Um abraço aqui para Julie e o Altemar, Luiz Orlando, grande Luiz Orlando, o Henrique Kurtz, Paulo Nailson, já falei, né? Um abraço para todos os amigos aí em Caruaru, Pernambuco, São João aí tá rolando ainda, né? Também José Maurício do Amparo, meus amigos em Recife, né? Um abraço para todos vocês em Recife, Celso Cabral, também o Altenício de Paula, a Lila Melodia, né? Salvador, obrigado pelo carinho. Meu amigo Marcelo Azevedo, grande Marcelo Azevedo, meu colega, meu amigo, meu colega de trabalho aqui da Nova Paradiso, grande DJ, é um dos maiores sonoplastas do Brasil, ele que dá aquele som gostoso aí do Dance Bem. Pois é, um abraço pra você, é aquele auxílio luxuoso que eu sempre falo, né? Marcelo Azevedo fez aniversário essa semana, ele não gosta de falar não, mas vai aqui meus parabéns pra ele, muito obrigado pelo carinho, pela parceria de sempre, tá, Marcelo? É isso aí, parabéns pra você. Bom, vamos então para o quarto módulo, né? É Dance Bem Classics, Nova Paradiso. Logo após o break, tô de volta.
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1: Tudo bem, vamos seguindo. Dance Bem Classics nesse sábado 25 de julho, aqui nos 89,5 Nova Paradiso. E o Dance Bem Classics, os clássicos dos anos 70, 80 e às vezes também quando dá algumas dos anos 90. Pois é, 89,5 dancebem.net, lógico, a nossa rádio Dance Bem e novaparadiso.com. Agora eu vou atender um pedido do meu grande amigo Tom Leão, grande Tom Lyon, na Cova do Leão. Semana passada ele fez um pedido pra mim, toca aí umas da Acid House, um pouquinho de house pra gente curtir, lá nos primórdios da House Music, o som que realmente contagiou, era underground, depois virou sucesso total. A primeira, tá aí, Mars, pra gente curtir, aumenta o volume, Pump Up the Volume, aqui no Dance Bem.

Depeche Mode, Behind the Wheel. Yes, The Only Way Is Up. Steve Silk Hurley, é, Jack Your Body, clássico da House Music, também Ten City, That's the Way Love Is, Tim from S-Express, com S-Express, Bump the Bass, Beat This e Mars, Pump Up the Volume, aqui no Dance Bem Classics, atendendo aí o pedido do amigo Tom Leão, grande Tom Lyon, e também do José Roberto Mar, fez aniversário semana passada, grande Zé Roberto, Crepúsculo.

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1: 1:29.
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2: Bom dia, bom dia para você que me acompanha aqui na Nova Paradiso. Eu sou Valesca Braga e a gente abre esse dia abençoado com mais uma edição do Café com o Rei. Você ouve a partir de agora as melhores músicas do fenômeno Roberto Carlos. Vamos nessa?
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0: Vamos lá para mais um detalhe da carreira do rei. Qual foi a primeira música, pessoal, gravada por Roberto Carlos? O Capixaba iniciou sua carreira solo na música em 1960, quando gravou seu primeiro compacto pela Columbia, que contava com as músicas Canção de Amor Nenhum e Brotim. No ano seguinte, gravou mais canções e começou a ter todo esse sucesso. Café com o Rei, aqui na Nova Faradiso. Já, já tô de volta.
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1: Eu vou

0: E fica por aqui mais uma edição do Café com o Rei. Eu sou Valesca Braga e amanhã estou de volta às 5 da manhã, aqui na Nova Paradiso. Aguardo vocês. Um beijo.
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1: 6:15.
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11: Muito bom dia pra você. Hoje é domingo, dia 26 de julho de 2026. Eu sou Zé Costa e tô chegando pra ficar com você até as 3 da tarde nesse domingão, hein? Agora são 10 horas e 2 minutos. Até as 3 da tarde a gente tá junto aqui com muita coisa legal. Domingo, você sabe, né? Tem agora o Teletema Paradiso. Às 11 horas tem o Cardápio Brasileiro. A partir do meio-dia tem 2 horas de muito samba no Samba Nova e muita música direta, um sucesso atrás do outro. A gente abre então com o Teletema Paradiso, trazendo temas de novelas, de personagens, de cenas marcantes da nossa dramaturgia. Eu já começo lá atrás, em 1975, a música que a gente vai ouvir agora estava na trilha sonora da novela O Grito. A novela talvez você nem lembre, mas a música é imortal. Cassiano.

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1: Grande Biafra, da novela A Gata Comeu, 1985. Seu nome, aqui no nosso Teletema Paradiso. São 10 horas e 13 minutos e a próxima música fez parte da trilha sonora da novela Sol de Verão, que estreou em 11 de outubro de 1982, novela escrita por Manuel Carlos. A gente ouve Don't Look Back com The Corgis.

Guilherme Arantes, Deixa Chover, de 1981, novela Baila Comigo. Você tá curtindo o Teletema Paradiso. A novela Vale Tudo teve duas versões. A versão original, de 1988, criada por Gilberto Braga, Agnaldo Silva e Leonor Basser. A famosa novela do Quem Matou Odete Roitman teve uma segunda versão agora, no ano passado, em 2025. A gente ouve da trilha sonora da versão original de 1988, trilha sonora internacional, George Michael com Feather Figure. Agora são 10h22, bom dia pra você, Nova Paradiso.

0: Esse é o Teletema Paradiso, trazendo trilhas maravilhosas de novelas para você curtir com a gente, matar saudade de novelas, de personagens, de cenas marcantes e muito mais. Teletema Paradiso tá no ar todo sábado e todo domingo. Tem sábado e domingo, tá? De 10 às 11 da manhã, uma hora só com temas de novelas para você aqui na Nova Paradiso. A gente vai pro intervalo rapidinho e segue já já com muito mais temas maravilhosos de novelas. Ó, a próxima novela que eu trago para você, já vou adiantar, é Dancing Days. Então, segura aí que tem mais. O Museu do Amanhã realiza hoje, a partir das 14h30, a oficina Amanhã de Histórias, Mulheres que Imaginaram o Amanhã. A atividade faz parte da programação de férias do museu e vai trazer as histórias de três cientistas brasileiras que ajudaram a revolucionar o mundo através das pesquisas. É uma programação para crianças e adolescentes já a partir dos 5 anos. O Museu do Amanhã, a gente lembra, fica na Praça Mauá, no centro do Rio. E o credenciamento para essa oficina, atenção, hein? Deve ser feito no site museudoamanhã.org.br. Então é hoje, a partir das 14h30, a oficina Amanhã de Histórias, Mulheres que Imaginaram o Amanhã. Mas se você quiser ir levar seu filho e sua filha, atenção, tem que se cadastrar primeiro no site museudoamanhã.org.br.
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6: São 10 horas e 32 minutos, a gente está aqui na Nova Paradiso, curtindo um sucesso atrás do outro. No caso, um sucesso de novela atrás do outro.
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6: Porque até às 11 horas tem o Teletema Paradiso. E agora a gente recorda 1978, época das discotecas, 48 anos atrás. Essa música fez parte da trilha sonora da novela Dança em 10, que tinha feras como Sônia Braga, Antônio Fagundes e Joana Fon. A gente ouve Bonnie M.

Essa é bonita, era antiga essa, em 1972, novela Uma Rosa com Amor. Light Reflections, com Tell Me Once Again. Agora são, aqui na Nova Paradiso, 10h45, Salvador da Pátria. Essa talvez você lembre, né? De 1989, trilha sonora da novela O Salvador da Pátria. Quem não se lembra do icônico Sassá Mutema, brilhantemente interpretado pelo grande Lima Duarte. No elenco da novela tinha feras como Maitê Proença, Francisco Coco, Tássia Camargo. E na trilha sonora tinha ele, Vando, com Deus Te Proteja de Mim.

America Horse with No Name, da trilha sonora da novela América, do ano de 2005. Antes, Vando, Deus te proteja de mim, do Salvador da Pátria, 1989. Essa é a Nova Paradiso. Faltam 7 minutos para as 11, quem chega? Isso é maravilhoso, né? À toa que foi trilha sonora de 2 novelas. Explode Coração, de 95, e Pai Herói, de 79. Maria Bethânia, composição de Gonzaguinha, Explode Coração.

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0: A trilha sonora internacional da novela Champagne, em 1983, Gloria Gaynor, I Am What I Am, encerrando o nosso Teletema Paradiso, que volta semana que vem, final de semana que vem, no sábado e no domingo, tá? No sábado a partir das 10 da manhã, no domingo também. Então, no próximo sábado, tá de volta o nosso Teletema Paradiso, trazendo temas de novelas para você recordar, matar saudades aqui na Nova Paradiso. Por hoje é só, são 10h59, valeu!
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0: É isso, agora é Cardápio Brasileiro. Pode se sentar, fique à vontade, já vou trazer o cardápio. O nosso cardápio tem muita variedade. Variedade de estilos, variedade de vozes, variedade de... Nossa, muita coisa boa. Cardápio Brasileiro é o melhor da música brasileira para você aqui na Nova Paradiso, aos domingos de 11 ao meio-dia. Agora são 11h03 e a gente abre o programa de hoje trazendo Paralamas do Sucesso, uma versão acústica com Zizi Posse juntos. Meu Erro. Bom dia para você, cardápio brasileiro da Nova Paradiso. Bom domingo.

Bacana isso, hein? Flores Astrais RPM, você ouviu aqui no Cardápio Brasileiro, que aqui é o seguinte, essa música foi lançada pelo grupo Secos e Molhados em 1974. Em 1986, o RPM gravou essa versão, ficou muito legal, diferente, né? Flores Astrais com RPM no Cardápio Brasileiro. Nova Paradiso, 11 e 13, Djavan.

Com Tim Maia e Sandra de Sá, vale tudo, meu amigo. Antes, Amelinha, Romance da Lua Lua. Você tá com a gente aqui na Nova Paradiso, curtindo o Cardápio Paradiso, aliás, Cardápio Paradiso, não, Cardápio Brasileiro, aqui na Nova Paradiso. Nosso cardápio traz só coisa nossa, só música nacional, só os nossos ritmos, os nossos artistas, o nosso, digamos assim, o nosso groove, nossa música brasileira é muito variada, é muito rica, e a gente traz tudo pra você aqui no Cardápio Brasileiro, todo domingo de 11 até o meio-dia. Agora são 11 horas e 29 minutos e a gente segue no Cardápio Brasileiro servindo pra você aqui Biquíni Cavadão, tá bom? Uma versão acústica de Vento Ventania. 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

É a Blitz com o romance da universitária otária. Esse é o cardápio brasileiro na Nova Paradiso. Faltando agora 20 minutos para o meio-dia, no nosso cardápio não pode faltar Marisa Monte, né? E ao vivo é melhor ainda.

A Rita Lee, Tati Bitati, antes Marcelo com Tempo de Estio, no cardápio brasileiro da Nova Paradiso. Faltam 7 minutos para o meio-dia, dá tempo para mais uma, hein? Então que tal a gente curtir a festa da música com Gabriel o Pensador? 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

0: Essa festa não acaba nunca. É a festa da música. Gabriel Pensador encerrando o nosso cardápio brasileiro.
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0: Essa festa não acaba nunca. É a festa da nossa música. E no nosso cardápio brasileiro, a gente volta no domingo que vem às 11 da manhã. Valeu.
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0: Meio-dia e um, boa tarde pra você, tarde de domingo, 26 de julho, eu, Zé Costa, tô aqui com você, a gente vai ficar juntos até as 3 da tarde, até as 2 horas, muito samba rolando, a partir de agora, Samba Nova tá no ar, é o samba com a sua cara na Nova Paradiso. Boa tarde, e ó, se você é daqueles que espera a semana inteira pra chegar essa hora de curtir o nosso Samba Nova, eu lembro que Samba Nova tá no ar no sábado e no domingo, de meio-dia às 2 da tarde, né? Então, ó, já pode abrir aquela gelada, acender a churrasqueira e a primeira de hoje já chega com todas as honras para a nossa madrinha do samba, grande Beth Carvalho. Composição de Carlos Caetano, Gerson Gomes e Vanderlei Monteiro. A madrinha chega com Água de Chuva no Mar, abrindo nosso Samba Nova nesse domingo. Boa tarde para você, ótimo domingo. Tamo junto aqui. Canta, madrinha.

Mas é o Ferrugem com problema emocional antes Bezerra da Silva, bem melhor que você, a primeira Beth Carvalho, água de chuva no mar, esse é o Samba Nova, aqui na Nova Paradiso, agora 12:30, e isso foi só abertura, né? Foi só o começo. Lembrando que você pode mandar sua mensagem pra gente pelo WhatsApp 998951895. Algumas eu vou ler aqui no ar, não dá pra ler todas, é impossível, graças a Deus, porque muita gente ouve esse programa e muita gente participa mandando mensagem. Manda a sua aí também, tá bom? Olha, a gente segue aqui agora 12:13, falando de amor no Samba Nova, dessa vez com o talento do Neguinho da Beija-Flor em Ângela, uma composição do Serginho Meriti e do Carlos Alexandre, lançada em 1985. Agora, a Ângela em questão, ela era a prima do Serginho Meriti, e a canção saiu aí de uma declaração de amor feita pelo Carlos Alexandre para ela. Olha que coisa, hein? Tudo em família, então. Carlos Alexandre e Serginho Meriti compuseram, o nosso querido Neguinho da Beija-Flor gravou em 85, e a gente vai ouvir uma versão ao vivo com Soueto e a participação do Neguinho. Esse é o Samba Nova na Nova Paradiso. É um samba atrás do outro.

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0: Eli, beijo pra você aí, tudo de bom. Marcolino, do Bar do Wagner, em Vila Isabel, hoje rolando um churrasco em homenagem à esposa Tamires. Deve ser aniversário da Tamires também, né? Então, parabéns pra ela. Um abraço pra Neuza e o Marco, na Vila da Penha. A Clarice, em São Gonçalo, preparando aquela costela com agrião. Ô, coisa boa, quanto tempo que eu não como isso. Nilson, motorista de aplicativo, mandando beijo pra neta Eloá, fazendo aniversário. 2 aninhos da Eloá, parabéns, saúde, vida longa pra Eloá, muita saúde. Um beijo pra Kelly e pra mãe Rita em São Gonçalo, ligadas aqui no Samba Nova. O Eugênio de Bangu, com os filhos Beatriz, com as filhas, né, Beatriz e Sofia, curtindo Samba Nova. Quem mais? Beijo para Néia, abraço pro Marujo em Anchieta. Laurici e Adilson, casal curtindo a gente. Tem outro casal, Ataíde e Cristiane, em Nova Iguaçu. Quem mais? Em Rio das Ostras, o Ibrahim manda beijo pro filho Cadu, pra esposa Tâmara, pra sogra Dona Rô e pra mãe Dona Estelita, que tá internada, mas vai ficar tudo bem, se Deus quiser. Valeu, gente, obrigado pelas mensagens. A gente vai pro intervalo e eu volto já, e na volta eu falo das promoções aqui do Samba Nova de hoje, tá bom? 12:27, é o tempo de ali lavar a mão e voltar. Vamos lá.
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0: Falei que era rapidinho, tamo de volta.
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0: Vamos lá, 12:28. Próxima música aqui do Samba Nova desse domingão tem a cara do povo brasileiro. Um canto de fé, um apelo espiritual, né, na busca por remover barreiras, vencer obstáculos, coisa que o povo brasileiro faz todos os dias da vida, né? Composição de Carica e Prateado, lançada pelo grupo Sensação e eternizada pelo príncipe do pagode, saudoso Reinaldo, é de arrepiar. Reinaldo com Oiá, canto de oração. A letra é maravilhosa. Promoção, peraí, Reinaldo, segura. Esqueci de falar da promoção. Aqui é assim, a gente para, volta, faz tudo de novo, não tem problema não. 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Agora sim, meu amigo Reinaldo, pode cantar Oiá, canto de oração. Como eu dizia, a letra é maravilhosa. 12:30, boa tarde para você. Vamos cantar junto, vamos orar junto com o Reinaldo.

Grande Sombrinha, cantando com o grupo Revelação, Fogo de Saudade. Vou te contar, é cada letra maravilhosa que tem esse samba brasileiro que eu fico doido com essas letras, meu Deus do céu, só tem poeta. Beleza, faltando 20 minutos agora para 1 da tarde, a hora do Diogo Nogueira no Samba Nova. Um dos sucessos aí do Serginho Meriti, do Rodrigo Leite, música que já foi gravada aí por vários nomes da MPB. Ivete Sangalo gravou, Xande de Pilares, entre outros. E agora é a vez do Diogo Nogueira trazer a versão dele aqui no Samba Nova para Clareô. Nova Paradiso 89,5 no rádio, ou você aí em outras cidades, outros estados, outros países, curtindo pelo aplicativo, tamo junto. Diogo Nogueira, o filho do João. Samba Nova, o samba com a sua cara.

0: Quanta gente boa aí, hein? Fundo de quintal. E essa é pra quem sabe sambar, miudinho, meu bem, miudinho. É pra qualquer um, não. Antes teve Salgadinho com Márcio Arte no compasso do Criador, teve Diogo Nogueiro, filho do João, cantando Clareo. E a gente segue, faltando 8 minutos para 1 da tarde, recebam no palco do Samba Nova, com muitos aplausos, Dona Alessi Brandão. Cantando Martinho da Vila.
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0: Bonito, né, Alcione? Também acho. Alcione com Não Deixe o Samba Morrer e Pandeiro é Meu Nome. Antes, Leci Brandão cantando os sucessos de Martinho da Vila. Canta, canta, minha gente, quem é do mar não enjoa. Tá bom, eu concordo com vocês. Eu concordo, eu admito. É o melhor programa de samba que tem no rádio brasileiro, no rádio mundial. É o Samba Novo, o samba com a sua cara na Nova Paradiso. Ah, pronto, falei. Tô nem aí. Meu Deus, que programação. E foi só a primeira hora, hein? Foi só a primeira hora. Ainda tem mais uma hora cheinha de samba pra você curtir com a gente aqui na Nova Paradiso. Muito bom. Muito bem, você tá mandando sua mensagem, tá mandando aí seu nome completo para concorrer ao Kit Ama Capariz ou aos ingressos pro Museu do Amanhã, então manda hashtag perfume e nome completo ou hashtag museu e nome completo. E agora a gente tem agenda.
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0: Olha só, hoje no passeio público aqui no centro do Rio, pertinho ali da Cinelândia, tem mais uma edição do Samba do Passeio. O evento conta com expositores, praça de alimentação, área kids. A entrada é gratuita, mas antes precisa retirar ingressos antecipadamente, tá? No site Simpla. É gratuito, mas tem que tirar o ingresso no site da Simpla pro Samba do Passeio que rola hoje. E anota aí que na próxima quarta-feira, agora, dia 29, tem Renato da Rocinha no Beco do Rato. Roda de samba maravilhosa, começando às 8 da noite. E como diz o próprio Renato da Rocinha, pouco papo, mas muito samba e serva gelada. É isso. Detalhes no @ Beco do Rato. Essa foi a agenda do Samba Nova. A gente vai pro intervalo e volta já com muito mais samba aqui na Nova Paradiso.
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0: Calma, não precisa brigar comigo, não esqueci não. Vou mandar aqui mais beijo, mais abraço, calma. Um abraço para o Van Cler em Cordovil. Tá, falou que tá ouvindo Samba Nova, esperando o jogo do Botafogo, muito bom. Beijo para a Jaqueline da Ilha. Abraço para Elias, Cecília e João Guilherme em Realengo. Alô, alô, Realengo, aquele abraço. Maria Lúcia da Glória mandando um beijo especial para amiga Maria Helena de Jacarepaguá, fazendo aniversário. Muita saúde, muitos anos de vida para Maria Helena. A Shirley de Xerém manda beijo para os pais Taíde Tricolor e Neuza e para o maridão Valmir. Em Piratininga, ouvindo Samba Nova, Vanusa e o Cláudio, que estão recebendo a Sônia e o Carreira e a Rita e o Emerson. Muito bom, galera reunida, curtindo o Samba Nova, que maravilha para o almoço de domingo. É, Milton da Serrinha, beijo para a esposa Rejane. Abraço para o Jorge Luiz, motorista de aplicativo, deve estar trabalhando nesse momento ouvindo a gente, obrigado pela carona. Abraço para o Matheus do Flamengo, abraço para o Elcio de Teresópolis, abraço para o Marcos do Lava Jato MC no Campinho. Todo mundo curtindo o Samba Nova nesse domingão, dia 26 de julho, a última vez que eu fui ali fora, o tempo estava maravilhoso, dia bonito, céu azul, e você curtindo aqui a gente, que bom, que bom, que bom. A gente segue aqui no Samba Nova agora, nesse domingão, com o mestre Zeca Pagodinho e a música Chico Não Vai na Corimba. Segundo a história, segundo constam, esse hit que faz referências à religiosidade, né? É, na verdade, uma tirada de bom humor em relação ao Francisco Otávio Reis. O Chico, aquele cara de confiança de banda, de artista, é um hold, né? Homenageado na canção, chamado de Chico da Corimba. Agora, o Chico Não Vai na Corimba, conta essa história pra gente, Zeca, por favor, 1:06 da tarde.
6: Pai, vamos aproveitar que acabou essa corimba aí, vamos mandar um partido alto aí.
0: Vamos lá.
6: Puxa no pandeiro aí, meu compadre Gugu.
0: Opa!
6: Isso, tá bonito. Agora chama a rapaziada com a viola. Alô, cavaco. Olha o sopro aí na área.

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Dudu Nobre, no Samba Nova, o samba com a sua cara na Nova Paradiso. 1:18 agora. Daqui a pouco tem mais mensagem, continua rolando as promoções e você aí curtindo o nosso Samba Nova em casa, na praia, no trabalho, no carro, lá longe, aqui pertinho, não importa. O importante é você estar aí ligado, ligada nesse Samba Nova. A gente agradece muito a sua audiência, o seu carinho, o seu amoral que você dá aqui pro Samba Nova, valeu? A gente segue no Samba Nova trazendo mais um clássico, obrigatório nas rodas de samba. Composição do mestre Jorge Aragão e do Assir Marques. Música lançada em 1986 pelo próprio Aragão. Música que fala de resistência, de identidade cultural. É, essa letra também é maravilhosa. O samba se chama Coisa de Pele. E Aragão sabe, né? Aragão sabe fazer letra maravilhosa. Samba Nova na Nova Paradiso.

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0: Ô, oh, quem nunca, né? Quem tá duro reza pra chover, esse é o grupo Só Preto Sem Preconceito, aqui na Nova Paradiso, no Samba Nova. Fazer o quê, né? Acontece, acontece. Deixa eu mandar algumas mensagens aqui, peraí que eu separei uma aqui que é muito legal. Peraí, deixa eu achar ela aqui, que tem muita mensagem, tá? Aqui não. Cadê, meu Deus do céu? Está aqui. Não, tá aqui? Não, tá aqui. Achei. A Ana Lúcia que mandou. Eu, Ana, gostaria de agradecer aos funcionários da UPA do Pacheco que atenderam minha mãe com tanto carinho ontem à noite. Sei que muitos ouvem o Samba Nova. Fica aqui o meu eterno agradecimento. Bacana, Ana Lúcia. Muito legal você agradecer, né? Porque normalmente a gente só fala mal, né? Quando tá ruim, a gente reclama, fala mal, conta pra todo mundo que foi mal atendido, mal atendida, mas quando é bem atendido, tem que falar também. Então, parabéns pra você aí, parabéns pro pessoal da UPA do Pacheco, que atenderam a mãe da Ana Lúcia ontem à noite. Muito bom, isso é muito legal. Sérgio e Flávio da Tijuca, mandando beijo para Iraide, parabéns pelo aniversário amanhã, parabéns, saúde, felicidades, abraço para o Luiz Walter de Pilares, Mariodete de Nova Iguaçu, Estela de Búzios, que tá com som altão na caixa para todo mundo ouvir lá em Búzios, valeu Estela. O Luciano manda beijo para Silvana, fez aniversário ontem, acho que é a esposa, né, porque o sobrenome é o mesmo, mas ele não falou, deve ser a esposa Silvana, parabéns Silvana. O André do Táxi manda abraço pro Vandinho Mecânico, que tá trabalhando hoje. Vandinho tá trabalhando no domingo, é? Outra, tá duro, hein? Tá precisando de dinheiro. Muito bom. Um abraço pro Adriano e pra Ana Cristina em Nova Iguaçu. Carlos Magno de Madureira, fazendo aquela bacalhoada em homenagem aos avós. Aliás, é isso, dia 26 de julho hoje, dia dos avós. Então, um beijo pra todo vovô e vovó aí, curtindo o Samba Nova. Beijo também para Juliana da Rocinha. O Henrique de Oswaldo Cruz manda beijo para os filhos João e Laura. Maria de Lourdes da Penha para a amiga Eni de Conceição de Jacareí, fazendo aniversário também. Parabéns, Eni. O Carlos do Grajaú, um beijo especial para Nora Fernanda, que segundo ele completou a família e todo mundo gosta muito de você, viu, Fernanda? Aí, ó, bem recebida na família do Carlos. Muito bom. Então é isso. Samba Nova, vai por intervalo, é rapidinho. É o tempo de ir na geladeira, pegar uma cerveja e voltar.
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1: 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Então tá.
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1: Porque a gente já tá de volta, é rapidinho, é 1h32 da tarde, dia domingo, 26 de julho, e agora é a vez do Antônio, Antônio Gilson Porfírio, é dele, o Samba Nova traz nesse domingo uma música lançada em 1992, que exala romantismo, é muito bonito, né? Fala sério. Não é por acaso que virou um sucesso quase que instantâneo, a música que traz mistura ali de amor, destino, saudade. Antônio Gilson Porfírio, você sabe quem é, né? É o AGP. E a música é Me Leva. 1h32, Samba Nova, o samba com a sua cara na Nova Paradiso. AGP, canta aí pra gente. É hora de dançar coladinho, hein?

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Arrepia, não arrepia, não? Grupo Samba de Raiz com a batucada dos nossos tantãs. Antes teve Revelação com Passo do Amor. Esse é o Samba Novo, o samba com a sua cara na Nova Paradiso. Todo sábado e todo domingo, de meio-dia às 14h, muito samba rolando pra você, um samba atrás do outro. Quase chegando ao final. Faltando 13 minutos para as 14h. Quanto tempo você acha que precisa para fazer uma música? Uma música boa, uma música de sucesso? Depende do compositor, né? Tem gente que tem mais prática, outros tem menos, tal. Uma dupla como Sullivan e Massadas, por exemplo. Michael Sullivan e Paulo Massadas. Esses dois têm centenas de sucessos. Sem exagero, tá? Sem exagero, centenas de sucessos. Agora, uma música que fica pronta em 20 minutos... Será que essa música se torna um sucesso? Bom, o Sullivan, Michael Sullivan, já disse que essa música ficou pronta em 20 minutos. Será que virou sucesso? Bom, o Elson do Forró God gravou. E eu tenho certeza que você sabe cantar ela inteirinha. Talismã tá aqui no Samba Nova.

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2: Mais uma do Samba Nova pro Rock in Rio. Saideira do Samba Nova desse domingo com Péricles. Lucidez, coisa bonita, meu Deus do céu.

0: Coisa linda, né? Quando a solidão apertar, olhe pro lado, que eu estarei por lá. Composição de Jorge Aragão e Kleber Augusto, Lucidez. Na voz e que voz de Péricles. Com essa a gente encerra o nosso Samba Nova desse domingo 26 de julho. Já são 2h02. Vamos pro resultado das promoções. Kit Ama Capariz, 2 perfumes femininos e 2 perfumes masculinos para Jussara Firmino Ribeiro. Jussara Firmino Ribeiro, final do telefone 1728. E 2 ingressos para o Museu do Amanhã, para o Wagner da Silva Maia, final do telefone 9196. Wagner da Silva Maia leva ingressos para o Museu do Amanhã. Jussara Firmino Ribeiro leva Kit Ama Capariz. Amanhã, Wagner e Jussara, vocês vão receber mensagem. Hoje não, que hoje é domingo. Amanhã vocês vão receber mensagem pelo WhatsApp explicando direitinho como é que faz para retirar e para utilizar seus prêmios, tá bom? Obrigado a todo mundo que se inscreveu, todo mundo que mandou mensagem, todo mundo que participou, todo mundo que ouviu mais um Samba Nova nesse domingão. Lembrando, final de semana que vem tem mais no sábado e no domingo, de 12h às 2h da tarde, 2 horas de muito samba da melhor qualidade rolando para você aqui na Nova Paradiso. Programa que teve programação musical de Márcia Ramos, produção e redação de Carlos Oliveira. Eu, Zé Costa, tô com você, mas eu não vou embora não. Continuo com você até às 3, valeu? Samba Nova volta então na semana que vem.
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0: 2h06, boa tarde pra você, ótimo domingo. Abraço pra todo mundo aí curtindo a gente aqui nesse domingão.
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0: 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Kid Abelha e Léo Jaime ainda não.

Enquanto houver sol, Titãs na Nova Paradiso. Agora 2h17. John Mayer.

0: Jorge Vercillo com Mona Lisa. A Nova Paradiso na tarde de domingo, 2:30 agora.
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2: Coisa bonita chegando aqui, ó. 2h33. Na tarde de domingo. Na Nova Paradiso tem Michael Bublé.

0: Phil Collins e Philip Bailey com o Easy Lover na Nova Paradiso, você ouve. Faltando 14 minutos para as 3.
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Lulu Santos, um certo alguém na Nova Paradiso, antes SWV com Right Here. Eu, Zé Costa, vou me despedindo de você nessa tarde de domingo, são 2h57. Eu tô ao vivo não, eu tô logo mais às 7 da noite no Clássicos Charme com Fernandinho DJ. E amanhã, de manhã, 7h30 da manhã, a gente se fala de novo aqui no Redação Paradiso. Eu deixo você com Rolling Stones na Nova Paradiso. Bom domingo, um abraço, até amanhã, fiquem com Deus. Harlem Shuffle. Tchau, gente.

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leva até vocês mais um programa da série a série. Dedique uma canção a quem você ama. Eu tenho aqui em minhas mãos uma carta. Uma carta de um ouvinte que nos escreve e assina com um singelo pseudônimo de Maria.

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1: Olá, boa noite, eu sou Zé Costa e tô chegando por aqui para deixar o seu domingo ainda melhor com o Clássico Charme, programa que tem produção, como você já sabe, do Fernandinho DJ. Tá começando mais uma edição aqui na Nova Paradiso nesse domingão e a gente abre o programa com Jennifer Lopez.
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0: Welcome, baby, it's you. Esse é o Clássico Charme. Todo domingo a gente tá aqui pra fazer a sua noite muito mais charmosa na Nova Paradiso. Intervalo rapidinho, hein?
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1: Estamos de volta, esse é o clássico Charme na Nova Paradiso, é um sucesso atrás do outro, é um charme atrás do outro. 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E aos domingos, 7 da noite, a gente tá aqui.

0: A gente ouviu Sounds of Blackness, Keith Sweat, Steve Today, Whispers e muito mais aqui no clássico charme da Nova Paradiso. 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Todo sábado à noite, às 8 da noite, tem corelo.com e aos domingos a gente está aqui apresentando o clássico charme com produção e mixagem de Fernandinho DJ.
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0: Voltando com o clássico charme na Nova Paradiso e Earth, Wind and Fire, Fall in Love with Me.
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0: Steel Band com On The Beat, muito bom. Antes, High Fashion, Feeling Luck Lately. E o clássico Charme, infelizmente, tudo que é bom dura pouco, vai ficando por aqui. Mas domingo que vem tem mais, a partir das 7 da noite. Clássico Charme, com produção e mixagem de Fernandinho DJ. Eu sou o Zé Costa, semana que vem tô de volta aqui no Clássico Charme. Mas amanhã de manhã a gente se fala aqui na Nova Paradiso. Valeu!
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1: Muito boa noite neste domingão, 26 de julho. Boa noite para você que está sintonizado na Nova Paradiso. Boa noite para você que chegou agora, para você que só ligou o rádio porque sabia que Vozes da Vez ia começar. Boa noite para você que faz do rádio companhia e trilha sonora. Eu sou Fabiane Pereira. Começa agora o Vozes da Vez, o nosso talk rádio show que conversa com o presente da música brasileira, que celebra a nossa cultura e acredita que boas histórias precisam ser compartilhadas. Todo domingo, 8 horas da noite, eu tô por aqui conversando com gente interessante e interessada em democratizar, em trocar, em dividir os acessos. Eu quero sempre agradecer a sua audiência, agradecer as muitas cidades que conseguem ouvir o Vozes da Vez pelas ondas do rádio, lembrando que a Nova Paradiso está associada à Nova Brasil FM e a Nova Brasil alcança mais de 600 cidades. Então, muito obrigada pela audiência, muito obrigada pela companhia. Muito obrigada pra você que toda semana me dá carona no rádio do seu carro, no rádio do seu táxi, no rádio do seu Uber. É muito bom saber que você tá por aí, porque eu só tô por aqui porque você tá por aí, né, gente? A nossa companhia, a companhia mútua, é fundamental. Muito boa noite pra você que agora está com fone de ouvido no ônibus, ouvindo Vozes da Vez. Muito obrigada pela audiência. Agora, ó, respira fundo, ajeita o volume do seu rádio, porque tá na hora de eu te contar quem é a voz da vez deste domingão. Vem comigo! Dona de uma das vozes mais delicadas e marcantes da música brasileira, Thiê é cantora, compositora e muitas outras cositas más. Depois de quase uma década sem lançar um álbum de estúdio, a Thiê volta com Esgotada, um disco que transforma o cansaço, a maternidade, os amores, as cobranças e as contradições da vida adulta em música. O trabalho inaugura também um projeto dividido em dois atos, que vai ganhar continuidade com Amorosa, que será lançado no mês de agosto. Sobre esse novo momento da vida da Thiê, que a gente vai conversar pela próxima hora. Só que antes da gente ouvi-la falar, a gente vai ouvi-la cantar. Com vocês, Altar, música nova da Thiê.

0: música boa, né? Uma ode às amizades femininas. Thiê com Altar, forte candidata a hit desse novo disco, Esgotada. A Thiê é a minha convidada da semana e tá aqui pra conversar comigo sobre esse seu novo trabalho. Bora lá? Thiê, minha amiga, chega pra cá.
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0: Thiê no Vozes da Vez. Tô com saudade de você, amiga.
3: A gente já começou aqui,
0: já
3: profissional.
0: Já começamos, né?
3: Da fofoca pra começo já foi. Eu também, que bom que a gente tá aqui. Tantos anos, né, fazendo isso aqui.
0: Tantos anos fazendo isso aqui, desde Sweet Jardim. Faz quanto tempo?
3: Então, Sweet Jardim foi pré-Liz. A Liz na barriga. A Liz tá com 16,5, então faz 17,5.
0: É.
3: E foi 2009 ali.
0: É, colágeno era outro, né?
3: Era.
0: Eu amei Esgotada.
3: Você tá se sentindo esgotada também?
0: Tô, e eu achei que o disco fosse... Você já fez um disco que era muito sobre maternidade, né? O disco que tinha uma música até sobre máquina de lavar, nunca me esqueço.
3: Sim, acho que no geral vai sempre permeando, né, o assunto, não tem jeito.
0: Mas eu achei que esse fosse exclusivamente sobre maternidade. Ah. Porque como eu tô nessa fase, você já tá nessa fase também, mas a sua vida já tá nessa fase há 17 anos. Eu achei que tudo era sobre maternidade. Aí eu fui ouvindo e era outra coisa.
3: Sim. Sim, sim.
0: O esgotamento coletivo, né?
3: É, o envelopamento é sobre o esgotamento coletivo, geral. Não é só o esgotamento da maternidade, né? É o nosso, de rede social, de grupo de WhatsApp, de um monte de coisa, de trânsito, de pessoas todas, toda hora, assim, no burnout, né?
0: Você viu que a Juliana Linhares fez um disco também que fala um pouco sobre isso? Você acha que isso, de alguma maneira, tá no inconsciente das pessoas? Tá todo... Porque todo mundo chega e fala, tô exausta.
3: É, acho que é isso. Por isso que eu... Na hora de escolher o nome, fiquei, gente, como é que eu vou, como é que eu, pra onde eu vou? Porque começou a se fazer o disco, e aí, de repente, que fazia muito tempo que eu não fazia um disco autoral, na pandemia eu cheguei a fazer um EP, mas EP e pandemia não teve uma vida, né, tão longa, assim, foi uma coisa pra internet. Então fazia muito tempo que eu não aprofundava nesse projeto todo, porque não são só as músicas, né, tem esse envelopamento,
0: claro,
3: né, tem a roupa, tem o que você vai falar na entrevista, tem todo o rolê. E aí, então, quando eu resolvi fazer, ano passado, esse disco novo, eu até gravei o Carta de Amor e lancei pra ganhar mais tempo, que era um show que eu tava fazendo há muito tempo. E aí a gente foi fazendo, quando eu vi, eu tinha 17, 16, 15 músicas. E aí eu falei, meu, não dá pra lançar um disco só. E foi aí que eu resolvi dividir o Amorosa.
0: Que vem aí.
3: E o Esgotada. E antes, o Amorosa vinha primeiro. Mas eu fui, o meu esgotamento era tanto que eu realmente até mudei a ordem de lançamento para meio me livrar. Eu quero libertar esse esgotamento, porque eu acho que isso, de certa maneira, vai me trazer uma energia. Então, eu quero primeiro lançar o Esgotada e agora o Amorosa vem em agosto, entendeu?
0: E o Amorosa vem com quantas canções?
3: Vem com 8 também.
0: 8 também. Porque esse tem 10, mas são duas que não, são
3: duas
0: canções,
3: são vinhetas,
0: né?
3: São vinhetas. Mas, então é isso, assim. E é, só que é parte de um projeto só. E o Amorosa é o nome que veio primeiro. Por quê? Porque eu senti nessa retomada, né? Que é como se eu estivesse começando do zero. Só que a gente nunca começa do zero, né? A gente recomeça, mas bate no microfone. Recomeça já com uma bagagem. E aí eu fui indo ali para aquele primeiro momento quando eu comecei a cantar mais sussurrado, aonde eu tava. Aí me veio o Amoroso do João Gilberto, eu ensaiando no meu LP, quando eu conheci o Toquinho. E aí, puta, já veio o nome, Amorosa. E porque tem Amor e Rosa no nome, né? Que já são duas das filhas. Eu falei, puta, vai ter que faltar o Feliz, Liz.
0: Você sabe que se Bento, parêntese total, fosse menina, ia ser Amora, né?
3: Ah, tô vendo, ia ser geminha. E aí, nesse processo, Amorosa veio primeiro. Eu falei, mas além de Amorosa, que mais, que mais? E aí, meu, um dia eu vi um post do Chico Chico, falando show esgotado, exausto, cansado, não sei o que lá, da palavra. Aí eu falei, meu, é isso. O meu cansaço era tanto... E às vezes eu me sentia realmente um pano de chão, assim, mas com vontade de fazer. Porque a vontade, ela não deixa de existir, né? Você vai lidando com o cansaço, com a falta de memória, com várias complicações, né?
0: Não, que e ainda fica... tem um agravante da perimenopausa, né? Vamos combinar que também
3: Sim.
0: falta de memória, eu só lembro disso, porque eu esqueço palavras.
3: Não, eu esqueço quem eu sou, às vezes, no show. Eu, sei lá, eu tô tão cansado que eu começo, eu faço o primeiro acorde, eu esqueço o que eu tô fazendo ali. Eu fico assim, gente, me dá uns brancos mesmo, assim. Então, dentro de tudo isso, aí nasceu Esgotada. E foi super legal o jeito que a gente amarrou, assim, porque realmente é Esgotada e Amorosa. Então eu tô super animada, apesar de continuar assim, tão cansada às vezes que eu fico até esquecendo quem eu sou.
0: É. Thier, hoje no Vozes da Vez, dividindo comigo o microfone e a simpatia. Já já eu volto com ela, porque você já sabe, até as 9 horas eu te faço companhia. Antes da gente seguir com mais música, eu quero lembrar você que o Vozes da Vez não vai ao ar só aqui no rádio não, viu minha gente? Ele também é podcast e videocast e pode ser ouvido em todos os tocadores de áudio e no canal da Nova Brasil FM no YouTube. Então você pode só ouvir a entrevista ou, se você preferir, assistir a entrevista, você também pode. Agora sim, bora de música. E nesse bloco, eu abro com Malemolência na voz de Céu. Música lançada no disco de estreia da cantora paulistana em 2005. Aumenta o som. Hey,

0: sequência feliz, não é não, minha gente? Ouvimos duas mulheres, duas cantoras, duas compositoras, cada uma de uma geração, e duas mulheres talentosérrimas. Ouvimos Joyce com Adeus Amélia. Essa música da Joyce faz parte do seu disco mais recente, o ótimo O Mar é Mulher. Antes rolou Céu com esse hit Malemolência. E já que eu falei da Joyce e da Céu, fica a dica. As duas já estiveram comigo aqui no Vozes da Vez recentemente, e falaram sobre esses novos trabalhos, sobre esses trabalhos, na verdade, né? Porque o trabalho da Céu não é tão novo assim, mas é um trabalho que tá completando 20 anos e é um trabalho lindo que merece uma escuta atenta, o primeiro disco da Céu. Eu recomendo demais que você ouça essas duas entrevistas que rolaram aqui no Vozes da Vez no seu tocador de áudio preferido, viu? E já que eu falei da Céu, eu preciso fazer o meu merchan, minha gente. Afinal de contas, não é todo dia que a gente lança um livro, né? E eu tô lançando um livro sobre o primeiro disco da Céu pela editora Cobogó. O livro fala não apenas desse disco que foi lançado em 2005, mas também fala daquele momento da música brasileira, um momento muito marcante que transformou a indústria da música. O livro já está à venda nos sites de várias livrarias e no site da Cobogó. Eu sou suspeita, mas ó, o livro tá bom demais e vale muito a leitura, viu? Agora eu vou voltar a conversar com a minha convidada da semana, Thiê. Chega pra cá.
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0: Eu quero te propor um faixa-faixa radiofônico do Esgotada, mas agora, antes, deixa eu te fazer uma pergunta. Você falou sobre começar do zero, que nunca é um começo do zero, né? Porque a bagagem tá ali e tal. E aí, a gente, antes de começar a gravar, a gente tava falando sobre Suíte Jardim, que é esse seu primeiro trabalho, que eu acompanho, te acompanho desde essa época. E você faz parte, eu brinco que é a velha geração da nova geração,
2: sim,
0: né? Você faz parte dessa galera que cortou mato.
2: Sim.
0: Você acha, olhando hoje, né, com esse retrospecto, você acha que tem um legado aí? Como é que você vê isso?
2: Ah, acho que sempre tem, né? Acho que sempre tem, não tem jeito. Toda vez que a gente faz alguma coisa, a gente tá abrindo a nossa porta e abrindo outras portas, né? Você também, né, aqui. Então, esse legado, ele sempre vai vir, né? E também dessa novíssima geração, também tem pra próxima novíssima da novíssima. Então, com certeza, tem, assim, eu acho que... E é uma história bonita, assim, que vai cada um fazendo com o seu perfil, com o seu talento. É, o mais difícil em tudo isso, sempre, pra mim, é, assim, não se comparar e entender cada um as limitações e o que, que a gente faz. Porque, às vezes, eu fico nisso, falo, putz, por que que eu tô fazendo isso? Por que que sou eu que tô cantando aqui? Porque não é talento, ou voz, ou sorte, ou esforço. É uma mistura de tudo isso. Mas é isso, cada um é tão único também. E querendo ou não, as coisas vão acontecendo para todo mundo. Mas a gente vive nesse mundo que toda hora tá... O mundo também compara a gente,
0: sim,
2: né?
0: Sim, claro.
2: Os
0: Mas
2: números
0: você sente
2: todos...
0: que a comparação hoje em dia é muito diferente de que quando você começou?
2: Eu acho que é ainda maior. Hoje, maior. Assim, muitas vezes eu vejo, inclusive, as minhas filhas mais... Não quer nem saber quem é, quer saber quantos números tem de ouvintes no... E aí você fica... É engraçado, porque muda a métrica também, né? Quantos seguidores tem? Eu não sei, outro dia, faz tempo já, a gente foi numa estreia de cinema, de um filme lá, e tinha um monte de TikToker, assim, e as crianças... A Mora era menor. Olha aquele que famoso, olha aquele que famoso, olha aquele que famoso. E eu, gente, eu não conhecia ninguém. E aí passou a Fafá de Belém. Eu falei, galera, a única famosa aqui é aquela ali, ó. Vou apresentar pra vocês. Aí eu levei elas pra conhecer a Fafá. Porque eu falei, é essa aqui, temos uma mulher famosa, com carreira, com história, né?
0: Sim.
2: Com potência, com tudo. Que os outros... Mas é isso, é tudo baseado muito em número, publicação, curtidas. Então acho que a comparação, ela fica maior ainda, né? Por isso também que...
0: Mas isso te pega...
2: Muitas vezes me pega, mas nada como analista pra me ajudar. Não, tô brincando, mas é verdade. É, não, me pega assim, hoje, nesse momento, não me pega tanto que eu consigo trabalhar. Quando me pega, eu fico meio emburacada.
0: Uhum.
2: Eu fico, putz, por que que é a minha história, né? Por que que eu vim parar aqui? Por que que eu tô assim? O que que eu fiz? E aí eu falo, não, calma aí, ou eu celebro, que foi aí também que começou a nascer o Esgotada, que é a minha história, né? Já entrando no faixa-faixa. Eu entrei numa crisezinha ali, pós... pandemia, aí o Kudra, aí não sei o quê. Aí eu tive dois lutos gestacionais, né? Que eu perdi duas gestações antes da Rosa. E aí também fiquei, putz, não consigo nem fazer filho. E é um lugar que é muito doído, né? Só que ninguém fala sobre isso também.
0: Sim. Sim.
2: E ao mesmo tempo, eu que já tenho duas, fico esse papo. Mas você já tem duas, pra que você quer mais? Não sei o que lá. E, gente, não é assim. Então, fiquei sozinha nesse luto, ninguém entendeu nada. E aí, fui dando uma emburacada, tipo, putz, por que, que eu fiz? Agora eu tô aqui, que grande coisa eu fiz, grande merda, não vi nada. Ou fiz, não sei. Aí comecei. E aí, nesse processo, eu comecei a entender que ou eu celebrava tudo que eu fiz e quem eu sou, porque eu não tenho como mudar. Não tem, não adianta eu ir numa loja e falar, gente, eu quero ser essa outra coisa aqui, ó. Eu quero cantar desse jeito agora e falar sobre isso e ter o cabelo, a cara, a gente muda.
0: Sim.
2: A roupa, a gente muda. Ah, putz, caráter, essência, não é pra gente mudar, é pra gente, claro, a gente vai ser sempre tentar ser melhor, claro, né? Acho que sim, o ser humano, sim. Num geral, quer sempre melhorar. Mas não tem muito. E aí, nisso, eu falei, não, ou eu me celebro ou eu tô lascada, porque eu vou emburacar mesmo. E aí, eu comecei a me celebrar. E aí, veio minha história, que é isso. Então, 3 horas da manhã, realmente, né? Dando de mamar, ali com insônia, pensando, gente, calma aí, o que, que eu faço? Porque esse recomeço foi muito difícil também. Porque dá uma sensação de tipo, putz, deu tudo errado. E não é que deu tudo errado. As fases, elas são recomeços.
0: Ó, já a Tia vai estar de volta conversando comigo, porque agora a gente dá uma paradinha pra gente ouvir e aplaudir o momento Natura Musical. Aplaudir por quê? 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O nome da música que eu toco agora é Bola de Cristal. Aumenta o som.
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1: Já estou de volta, muito boa noite, eu sou Fabiane Pereira, muito prazer, você está sintonizado na Nova Paradiso, ouvindo o Vozes da Vez, o talk radio show que todo domingo recebe alguém pra lá de especial, pra um bate-papo leve, gostoso e sem pressa sobre a música brasileira que está sendo feita hoje, agora, neste exato momento. E tem muita música boa sendo feita por gente de todas as gerações. Comigo hoje, dividindo o microfone, ela, que é cantora, compositora e talentosérrima, Thiê. Se você acabou de ligar o rádio e perdeu o começo, o início da minha conversa com a Thiê, se você perdeu o primeiro bloco do programa, fica triste não, porque ele tá todo guardadinho pra você. Assim que o programa acaba aqui no rádio, a entrevista completa, sem cortes e sem edição, já fica disponível em todas as plataformas de streaming de áudio e também no formato videocast que você encontra no canal da Nova Brasil FM no YouTube. Pra me seguir e pra acompanhar essa conversa fora desse ambiente radiofônico, você me encontra no Instagram, @afabianepereira. Até as 9 horas ainda tem muito programa pela frente, então bora lá. Eu sigo com música e dessa vez Thiê com seu hit, A Noite.

0: música boa, minha gente. Flutua. Tinha tanto tempo que eu não tocava essa. Flutua, Johnny Hooker, aqui na Nova Brasil. Que sorte a nossa ter Johnny Hooker, né? Antes rolou A Noite, esse grande hit da minha super convidada da semana, Thiê. E é com a Thiê que eu volto a conversar agora.
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3: Olha, como você sabe, a mãe aqui tá muito esgotada e eu fiz as anotações do seu disco, como você pode ver, 1, 2 e 3, eu deixei em casa. Começo do 4. Não sei o que acontece,
4: então,
3: entendeu?
4: Então, um já é minha história, que
3: um
4: eu já
3: é minha
4: falei.
3: História. E aí tem uma vinhetinha com o Rafael Infante, que é a 2 ou é a 3?
4: É, antes da contato.
3: É a 2.
4: É.
3: Como é que rolou de...
4: Ah.
3: Vai, como é que rolou essa vinhetinha?
4: É porque eu fui fazer, esse ano, fui fazer o Mion, né?
3: Aham.
4: E aí eu fui lá cantar à noite e tive que cantar uma música nova. E aí eu falei, já vou começar o Esgotada, já lanço Ainda, que era mais simples ali pra fazer, uhum, piano e voz, que é uma música maravilhosa que eu conheci do Adriano Sintra e da Bárbara Ohana e peguei pra mim, assim, de paixão. Foi, tipo, psicografada, mas é deles. E aí falei, vou fazer Ainda. E aí encontrei o Rafael numa época que eu tava vendo aqueles LOLs lá deles. Você já viu isso? Ou Não Pode Rir? Gente, é um programa de... Eles são LOLs. Ah, você fica todo mundo fazendo piada e você não pode rir, quem ri perde.
3: Ah, tá, já vi.
4: Eu ia sair na primeira ou segunda, porque eu faço xixi na calça de rir no sofá de casa. E aí eu comentei com ele, eu falei, Rafael, pelo amor de Deus, vocês têm problemas sérios. Eu fico até preocupada. Ele se... A gente ficou rindo muito. E aí nessa, a gente falou no Instagram. E aí depois, montando o disco, como a próxima é Contato, que tem essa coisa da ligação... E Contato, eu fantasiei, inclusive, na época que eu fiz, que essa eu fiz em 2019, que eu tava meio numa crise com o André. E como seria se a gente terminasse? O que, que eu devolveria pra ele? A mesma coisa, o que, que é seu, o que, que é meu, o que, que tá... Como é que seria essa... E aí, fiz Contato, e aí eu pedi pra ele fazer um áudio, e aí entrou aquela vinheta, que é só
3: que é uma, graça.
4: Uma graça.
3: E aí, depois de Contato, vem Atitude, que é um feat com a Adriana Calcanhoto.
4: Exatamente.
3: É, eu queria que você falasse, primeiro, como é que rolou esse feat. Eu sei que a Adriana é uma artista que você admira há muito tempo, você já me falou sobre a Adriana algumas vezes.
4: Sim.
3: E queria que você falasse dessa letra também. Eu sei quem foi que se perdeu, na verdade, fui eu. E aí você assume um erro que, na verdade, quando tem uma relação que alguém se perde, a culpa é meio que dos dois. Me conta um pouco dessa letra.
4: Mas eu acho que é isso. É, a culpa é dos dois, mas quantas vezes a gente, mesmo a gente faz isso e os outros fazem isso, a gente tá com um problema e a gente acaba culpando o outro. Porque é mais fácil a gente enxergar o problema do outro.
3: Claro.
4: A vida do outro. Você tá de fora vendo um filme, né? Fabi, calma aí, você tá cortando qualquer coisa. Sua unha não é assim, você tá vendo. Esse brinco não é assim que põe, qualquer coisa. Você tá olhando, né, a vida do outro. Então é muito mais fácil você culpar o outro. Quando, na verdade, a gente tá com um problema. Se a gente tivesse de boa, não estaria incomodando, né? Então eu acho que a atitude vem, inclusive, de uma professora da escola, das meninas, que falava, tem que ter atitude. Você tem que ter atitude pra fazer um negócio. Não dá pra pôr o tênis assim, você tem que ter atitude pra fazer. Que é você ter uma atitude boa, assim. Então a atitude vem disso. Na verdade, quem se perdeu fui eu, esbanjando a atitude, eu devolvo o que é seu. Tipo, eu entendo ali, calma, esse daqui, esse é um problema meu, isso é seu, mas tá tudo bem. Não vamos botar cada lugar e não trazer o problema, né? Uhum. Porque aí você fica culpando o outro e não dá pra mudar o outro. A gente tem que, a gente, no máximo, tentar se mudar, mas mudar o outro não.
3: Mas isso também é uma coisa que a gente aprende amadurecendo, né? Porque quando a gente é mais novo, a gente quer mudar o outro.
4: Sim, mas é isso, não tem que focar no outro. Ou foca em você ou você não vai sair do lugar.
3: É. E aí vem Ainda, que é o término de um relacionamento que todo mundo meio que... O seu disco é um disco legal, porque quando você tá no 40 a mais, você já passou por todas essas fases,
4: sim,
3: né, do disco.
4: Sim, e é um término, mas ao mesmo tempo, é aquela coisa de... Nossa, meu, como é que... Realmente, às vezes, a gente acha que conhece tanto alguém e você encontra e você não conhece nada, né?
3: Aí vem a sexta faixa, que é a minha preferida e de muita gente, pelo que eu já andei vendo nas redes sociais.
4: Ah, que é qual?
3: Você foi muito feliz, Altar.
4: Não é a quinta? A sexta, porque
3: não,
4: tem
3: é
4: a sexta. Tá, desculpa.
3: É porque
4: desculpa.
3: Tem...
4: Tá, mulher, desculpa, esqueci.
3: Mas não é?
4: Uhum.
3: Que também é a música mais carioca do disco, vai. Você
4: é
3: fez no Rio?
4: Totalmente, eu fiz, né? Totalmente carioca.
3: Acho que por isso que talvez eu tenha me identificado tanto. Porque
4: acho
3: eu
4: que,
3: conhecia
4: o ambiente,
3: tudo, ali, o ambiente.
4: E essa música realmente nasceu num dia que a Rita, nesses emburacamentos, algum emburacada lá, ela me liga aqui, eu tenho uma coisa pra te falar. Eu psicografei exatamente essa frase. É, e aí ela falou coisas, a gente vai dar tudo vai dar certo, a gente sempre dá um jeito, não sei o que, não sei o que. E aí rolou, peguei isso e comecei a fazer. Inclusive, acho que a primeira vez que eu preto aqui, ela foi no Manuche. E aí a Rita, na época, morava em Copacabana. E aí fui fazendo a letra. E aí, de repente, nasceu o Altar. e fiz, né? A gente lá, eu coloco várias coisas que eu faço no meu altar, né?
3: Sim, vamos entrar no mar, vamos acender vela, abrir a janela, tem uma carta na mesa, colocar carta na mesa em Santa Teresa, isso é tão Rio de Janeiro, cartomante em Santa Teresa.
4: E aí eu fui juntando, o doutor até brincou, mas você faz tudo isso mesmo? Eu falei, faço, mas também vou na analista, também vou na massagista, também faço meditação. E hoje em dia é isso, o meu altar, ele é muito potente nesse lugar que eu realmente canalizo ali o agradecimento, piso no chão, jogo a canela. Mas pós-lançamento, eu entendi que o verdadeiro altar é o alicerce da amizade.
3: E como é que você trabalha a sua espiritualidade, tia?
4: Nesse sentido de...
3: É religiosa?
4: Sou, eu acho que eu sou, eu não sei dizer, eu já fui muito assim, eu já fui messiânica, que é uma religião japonesa. Nasci messiânica, usei o Hikari do Jorei, eu até uso ainda, sabe, essas casas de Jorei? Eu nasci messiânica, que é essa... Já fui pro Japão algumas vezes. E aí depois, na época que eu fiquei muito doente lá, eu questionei várias coisas, acho que eu fiquei um pouco cética. Depois eu fiquei muito mística, então teve muita cartomante, astrologia. Hoje em dia eu acho que eu sou essa bagunça, assim. Já fui em muitas religiões diferentes para conhecer, adoro tomar passes, conhecer coisas, mas acho que hoje a minha religião é esse contato com a natureza e com o meu altar, nesse lugar de pedir a proteção, de plantar coisa, de jogar canela, de tomar um banho, de passar um óleo e mentalizar coisas. Então, a Paula Goldman, que é uma amiga minha antiga, que hoje trabalha com óleo essencial, fez um óleo de esgotada, que tem lá bergamota, alecrim, lavanda. Eu faço, né? Tem um rolão, eu escrevo coisas. Então, a minha religião é meio essa. São essas minhas orações, assim.
3: Aí, a sétima faixa do disco é Tanto Faz, que é a faixa mais sexy do disco, né? E aí, você tava no momento de reconciliação com o André, porque depois de ficar meio assim, meio... Ah, não sei o que é meu, não sei o que é seu, aí faz aquelas pazes.
4: Ah, não, a gente já faz as pazes faz tempo. A gente é um casal que já tá junto há 10 anos, e eu sou muito apaixonada por ele, a gente é meio namorado ainda, não virou marido, sabe? E então, a gente, às vezes, tem um desconforto...
3: Não virou marido, é ótimo.
4: Não, até porque eu pedi ele em casamento, ele não quis, né? Já te falei. E até em show já pedi.
3: Como assim?
4: Ele odeia festa de casamento. Ele tem um pavor. Tem até o ticário aí.
3: O João também não aceitou, mas não aceitou casar na igreja. Casar, ele casou.
4: Então, não, André. Eu tô esperando a Rosa crescer pra ver se ela convence ele. Pai, casa com a mamãe.
3: Eu tô esperando o Bento crescer pra a gente casar na igreja. Porque eu quero.
4: Mas a gente se dá muito bem e tem momentos muito sexy, assim, de namorado mesmo. Aí Tanto Faz veio meio no fim do disco e foi super legal, porque ela tem um arranjo também, quase uma bossa nova no liquidificador, assim, e tem essa letra que é sexy mesmo, né? E é uma letra, essa é a primeira letra que a gente realmente sentou e fez junto, brincando, assim, e se a gente falar isso, e se falar aquilo? Então isso é muito bem-vindo, porque eu não sei fazer letra assim. Então, realmente, a gente se resolveu em vários lugares que essa... Não, vamos falar assim, vamos falar assado. Então, eu amo essa, Tanto Faz.
3: Muito bom. Oitava faixa, Verdade Dói, é sua, do André e do Vinícius Calderone. Que, aliás, Vinícius também é outro que poeta, né?
4: Ele, exatamente. A gente chamou pra fazer essa letra. Eu sou super fã do Vini. E essa é uma música que fizemos a primeira parte. Eu falei, meu, acho que o Vini vai trazer uma poesia pra segunda, que é diferente. Porque eu não me acho poeta. Eu me acho... uma contadora de histórias. Eu não sou poeta. Pra mim é tudo até meio sem poesia mesmo, meio duro, não sei dizer. O Vini é um poeta, as palavras, sim, do jeito que ele usa, tem uma coisa já mais
3: as
4: dramática.
3: As palavras do Vini meio que performam, né?
4: Exatamente, as palavras transbordam, né? Acho que tem até essa parte. Sim. Então veio super bem-vindo. E aí o Vini entrou com essa letra, e não só na letra, porque ele entrou pra dirigir o show. E o show do Esgotada virou um show teatral, né? A gente tem um cenário, uma planta baixa de casa, onde eu vou cantando com o microfone aqui e acordo, vou no banheiro, faço isso, faço aquilo e vou narrando as histórias assim e vão saindo áudios meus de pensamento, porque eu sou uma pessoa que falo muito em show, mas sou totalmente desorganizada. Então eu falei, Vini, me ajuda a organizar.
3: Ai, meu Deus do céu. Vamos lá. Última música, que não é música. Essa é a última música, né? Tempo pra Briga. Mas eu gostei muito.
4: E tempo pra briga, mulher?
3: Tempo pra mim, perdão. É porque eu vou falar do Galo de Briga agora. Falei Tempo pra Briga.
4: Ai, adorei. Por favor, edição, não tire.
3: Não tire, vai. Mas, voltando aqui, Eu amei que você colocou uma vinheta com o Galo de Luta, porque ele é um ativista político, ele não é um cara da música.
4: Sim.
3: Como é que você teve essa ideia? Por que trazer logo ele?
4: Ele é meu amigo pessoal.
3: Para!
4: E aí...
3: Posso entrevistar ele? Me ajuda a trazê-lo aqui?
4: Claro, claro. A gente liga pra ele agora. Ele é meu amigo pessoal. A gente conheceu o Galo pós-pandemia. O Shabazz apresentou pra gente. E a gente criou uma amizade, assim. Ele vai direto no estúdio, ele leva artistas. Ele mesmo tem o som dele e a gente conversa muito. E o legal do Galo é exatamente isso. Ele é ativista, ele é muito politizado, ele fala muitas coisas. Mas é isso, ele fala coisas profundas em coisas também sobre o amor, né?
3: Uhum.
4: E aí eu falei, quem que pode encerrar o disco comigo falando sobre isso, assim, de uma maneira mais... Ah, Galo na hora, eu e o André, a gente pensou no Galo. Galo, você pode vir aqui amanhã, não sei o quê. A gente dá uma andada de carro, conversa. Ele, claro. E aí foi, e aí... Fomos conversando e demos umas voltas.
3: O gravador ligado?
4: É, o André atrás gravando e a gente pensando. E aí a gente editou essa parte. Teve muito mais material, né? E é isso, aí ele fala esse negócio lindo, né? Que o jovem, ele traz, né?
3: Uma energia diferente.
4: Uma energia.
3: Tia, eu ficaria 3 horas com você, mas eu não posso cometer mais nenhum erro. Você acha que, pra encerrar, a gente comete erros mais graves... estando esgotada? Você acha que o esgotamento faz com que a gente erre mais, com que a gente se emburaque mais? Você acha qual que você acha que é o maior problema desse esgotamento? Coletivo e não só pessoal.
4: Sim, eu acho que é o erro, é o pequenininho erro, mais do que o grave. Eu não sei se necessariamente... É isso, a gente errar um nome, a gente esquecer um negócio... E eu acho que a falta de... A gente fica, talvez, com esgotamento, fica mais bravo também. Fica todo mundo mais cansado, mais irritado, mais sem paciência. Então, aí talvez tenha esse erro, porque o coletivo vai virando, né? Todo mundo muito estressado, assim. E aí fica todo mundo também mais individualista, talvez, porque... Eu tô fazendo minhas coisas, não, então eu acho que é isso. Mas eu não sei se a gente comete erros mais graves, assim. Eu espero que não. Eu espero que a gente consiga... Inclusive, também por conta da maturidade, se organizar, né? Por isso que é importante a gente não perder o fio, né? Você tem que ter esse... O celular a gente precisa botar na bateria para carregar. A gente tem que fazer isso com a gente também. A gente tem que tentar se ouvir, né? Vamos ouvir, calma aí. Tô indo para esse pensamento, tô indo para esse erro, tô indo para... Calma aí, então eu preciso dar uma recarregada. O que eu posso fazer para me ajudar? O que me ajuda? Porque é diferente do que te ajuda, né?
3: Uhum.
4: A me ajuda é ficar uma hora no café lendo um livro sozinha. Boa, então é já. Porque se deixar e passar, de repente estou gritando com uma coisa que eu não precisava gritar. A Rosa, por exemplo, tem que gritar direto, né? Ela tá com 2,5. E ontem eu falei com ela de boa, eu falei, Rosa, às vezes a gente tá tão cansado que dá vontade de gritar mesmo. Mas você não se sente mais cansado depois que você grita muito? Ela é. E ela entendeu também. E aí hoje ela acordou e falou, ah, mamãe, não tô gritando, ó, não tô. Não tô batendo, ó, tô fazendo carinho. E claro, ela vai continuar gritando, mas eu digo, às vezes é isso, a gente tá tão cansado e a gente grita mais, a gente fica mais cansado. Então, às vezes se ouvir, melhor. Mas eu não acho que a gente cometa erros mais graves. Eu acho só que a gente fica mais à mercê, mais pré-erros, né? Porque pequenos erros acontecem. E aí, às vezes, você já tá meio cansado. Aí, você encontra uma pessoa que também tá cansada. Aí você dá um peteleco a mais que você não precisava. Então é isso, é se ouvir. Preciso falar um negócio aqui que vai irritar essa pessoa? Porque às vezes a gente fala sabendo que vai irritar, né?
3: Uhum, uhum.
4: É igual você ir no trânsito e xingar alguém, você não precisa.
3: O trânsito por si só já te deixa...
4: Exatamente. Aí você vai xingar essa pessoa que já tá estressada, essa pessoa pode ficar muito mais estressada. Então, calma, será? Então às vezes vem um erro grave aí de uma situação dessa. Mas eu acho que é só a gente ficar mais aberto, né, aos problemas, né? Por isso que é bom dar essa fechadinha.
3: Amorosa sai em agosto.
4: Amorosa sai em agosto.
3: Então você volta em agosto?
4: Ah, eu vou adorar.
3: Combinado? Essa entrevista é parte 1, a parte 2 vem em agosto.
4: Ótimo, perfeito.
0: Que maravilha dividir o microfone, dividir a amizade, dividir tantos projetos com a Thier. Thier, eu adoro você, eu adoro a sua obra e eu tenho certeza que essa conversa atravessou muita gente. E se essa conversa de fato te atravessou, ela vai continuar. E ela continua completa, sem corte, sem edição, já no formato podcast para você ouvir quando, onde e a hora que quiser na sua plataforma de streaming de áudio preferida, viu? Tá lá no Deezer, tá no Spotify, tá na Apple, enfim. tá em todo lugar. Se você também gosta de assistir a entrevista, a Thier e eu estamos juntinha no canal da Nova Brasil FM no YouTube. Procura a gente por lá. Vale muito a pena a gente ouvir essa conversa, a gente revisitá-la com calma, né? Todo domingo, 8 horas da noite, eu tô por aqui no Vozes da Vez, sempre ao lado de um convidado pra lá de especial, ouvindo boas histórias, ouvindo boa música. Então, você já sabe, coloca um alarme no seu celular, domingo, 8 horas da noite, Vozes da Vez, e faça desse nosso encontro semanal o seu ritual musical. Eu me despeço, não sem antes, mais uma vez, dizer muito obrigada pela sua escuta, pela sua audiência, pela sua companhia. E ó, semana que vem, eu tô de volta. Agora eu deixo vocês com outra música nova do disco novo da Thier. O nome da música, Contato. Ouve aí. Beijo grande, ótima semana pra você e até domingo que vem. Tchau, tchau.

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